no colo da mãe, a criança sorri de felicidade. Afinal, o paraíso reside nos braços da mãe. Ela venceu a ansiedade dos 9 meses de espera. Será menina ou rapaz? Segurar um bebê é segurar o futuro com a mais bela canção de embalar. Enquanto embala o filho, a mãe se embala também.

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